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Os destaques desta edição de 13 de julho às 18 horas em Tóquio. Total de visitantes estrangeiros em Tóquio foi recorde em 2025. Pequim insiste em reivindicações no Mar da China Meridional após pedido feito por 14 nações. New York Times diz que Japão seria portal de produtos de alta tecnologia para a invasão da Ucrânia pela Rússia. Com vocês no noticiário, Geraldo Ribeiro. Um levantamento feito pelo governo metropolitano de Tóquio mostra que, no ano passado, o número de visitantes estrangeiros na capital do Japão foi o maior já registrado. A cada 3 meses, o governo de Tóquio faz um levantamento em estabelecimentos ou instalações que recebem turistas na capital para estimar os números correspondentes aos de visitantes do próprio país e aos de fora do Japão. A estimativa é de que cerca de 508,62 milhões de pessoas visitaram Tóquio em 2025, número 0,9% superior ao do ano anterior. Neste balanço, o número estimado de visitantes estrangeiros aumentou 15,6% em relação a 2024, chegando a 28,65 milhões, o maior constatado desde o início dos registros em 2004. Visitantes residentes no Japão gastaram em suas estadas cerca de 5,57 trilhões de ienes, em torno de 34,48 bilhões de dólares, enquanto viajantes estrangeiros desembolsaram mais de 28,15 bilhões de dólares. Os gastos por visitante estrangeiro foram cerca de 13,6 vezes maiores do que os correspondentes ao de cada residente no Japão em visita à capital japonesa. Um funcionário do governo metropolitano afirmou que visitantes de outros países parecem gastar grandes quantias com diárias de hospedagem e compras de souvenirs, entre outras despesas. O governo chinês sustenta que são justificadas as suas reivindicações territoriais no Mar da China Meridional. A assertiva está em resposta a pedido feito por 14 nações para que Pequim acate decisão tomada há 10 anos pelo Tribunal Internacional de Arbitragem sobre soberania no mar. O Ministério das Relações Exteriores da China divulgou nota domingo em resposta a uma declaração conjunta divulgada no mesmo dia pelo Japão, pelos Estados Unidos e por 12 outros países na passagem dos 10 anos desde a decisão sobre o Mar da China Meridional. A decisão do tribunal, chamada de sentença arbitral, rejeitou as reivindicações da China sobre quase a totalidade do mar por falta de legitimidade por infringir o direito internacional. O processo havia sido interposto pelas Filipinas. A nota da chancelaria chinesa alega que a dita sentença nada mais é que um pedaço de papel usado, sendo ilegítima e sem cumprimento obrigatório. Enfatiza que a China se opõe a quaisquer reivindicações ou medidas tomadas com base na sentença. A nota acrescenta que não serão afetados pela sentença a soberania territorial e os interesses marítimos de Pequim sobre o Mar da China Meridional. Em nota separada, a pasta responde a um comunicado do ministro dos Negócios Estrangeiros do Japão em que Motegi Toshimitsu declara que a recusa da China em aceitar a decisão de 2016 compromete o primado do direito na comunidade internacional. A China diz condenar com veemência e se opor firmemente

0: comunicado do chanceler japonês.
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0: De acordo com uma reportagem do New York Times, oficiais de inteligência da Rússia estão usando o Japão como um polo para adquirir produtos de alta tecnologia necessários em sua invasão militar da Ucrânia. No domingo, o jornal americano publicou um artigo sob o título Como Putin transformou o Japão em um covil de espiões. O artigo foi baseado em entrevistas com dezenas de funcionários de inteligência e de governos em três continentes. A reportagem diz que, logo após as tropas terem invadido a Ucrânia em 2022, líderes ocidentais expulsaram centenas de espiões russos de suas capitais. Citando algumas autoridades, o jornal diz que dezenas desses espiões banidos apareceram em um lugar inesperado, o Japão. Também relata que o escritório da companhia aérea estatal russa Aeroflot, em Tóquio, se tornou uma base onde um agente veterano da Agência de Inteligência Militar Russa, a GRU, mantém uma identidade falsa como funcionário. O artigo diz que o agente desempenha um papel crucial abastecendo a máquina de guerra da Rússia. Segundo o New York Times, o governo ucraniano estima que 90% dos mísseis e drones russos utilizam componentes japoneses. O New York Times afirma que as fracas leis de espionagem e a próspera indústria de alta tecnologia do país fizeram do Japão uma peça crucial no esforço de guerra russo. A NHK teve acesso à informação de que a operadora de telefonia SoftBank, a operadora de pagamento móvel PayPay e a Sumitomo Mitsui Card estão considerando a possibilidade de investir na gigante japonesa de varejo 7-Eye Holdings. O investimento seria um impulso para a operadora de lojas de conveniência que enfrenta dúvidas persistentes sobre a robustez de seus negócios. Segundo fontes, a quantia pode chegar a centenas de bilhões de ienes. O governo do Japão certificou o Nihon Cha, ou chá verde japonês, como marca registrada. A medida foi tomada após uma explosão global no consumo de matcha ter levado a um aumento no número de produtos falsificados com nomes regionais japoneses. Um representante de uma associação do setor recebeu um certificado de que o Nihon Cha está registrado sob o Sistema de Proteção de Indicação Geográfica do Japão. O selo de indicação geográfica é concedido a produtos agrícolas e gastronômicos regionais que são protegidos como propriedade intelectual. Termina aqui o noticiário em português da NHK World Japan. Obrigado pela audiência.

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Os destaques desta edição de 13 de julho às 18 horas em Tóquio. Total de visitantes estrangeiros em Tóquio foi recorde em 2025. Pequim insiste em reivindicações no Mar da China Meridional após pedido feito por 14 nações. New York Times diz que Japão seria portal de produtos de alta tecnologia para a invasão da Ucrânia pela Rússia. Com vocês no noticiário, Geraldo Ribeiro. Um levantamento feito pelo governo metropolitano de Tóquio mostra que, no ano passado, o número de visitantes estrangeiros na capital do Japão foi o maior já registrado. A cada 3 meses, o governo de Tóquio faz um levantamento em estabelecimentos ou instalações que recebem turistas na capital para estimar os números correspondentes aos de visitantes do próprio país e aos de fora do Japão. A estimativa é de que cerca de 508,62 milhões de pessoas visitaram Tóquio em 2025, número 0,9% superior ao do ano anterior. Neste balanço, o número estimado de visitantes estrangeiros aumentou 15,6% em relação a 2024, chegando a 28,65 milhões, o maior constatado desde o início dos registros em 2004. Visitantes residentes no Japão gastaram em suas estadas cerca de 5,57 trilhões de ienes, em torno de 34,48 bilhões de dólares, enquanto viajantes estrangeiros desembolsaram mais de 28,15 bilhões de dólares. Os gastos por visitante estrangeiro foram cerca de 13,6 vezes maiores do que os correspondentes ao de cada residente no Japão em visita à capital japonesa. Um funcionário do governo metropolitano afirmou que visitantes de outros países parecem gastar grandes quantias com diárias de hospedagem e compras de souvenirs, entre outras despesas. O governo chinês sustenta que são justificadas as suas reivindicações territoriais no Mar da China Meridional. A assertiva está em resposta a pedido feito por 14 nações para que Pequim acate decisão tomada há 10 anos pelo Tribunal Internacional de Arbitragem sobre soberania no mar. O Ministério das Relações Exteriores da China divulgou nota domingo em resposta a uma declaração conjunta divulgada no mesmo dia pelo Japão, pelos Estados Unidos e por 12 outros países na passagem dos 10 anos desde a decisão sobre o Mar da China Meridional. A decisão do tribunal, chamada de sentença arbitral, rejeitou as reivindicações da China sobre quase a totalidade do mar por falta de legitimidade por infringir o direito internacional. O processo havia sido interposto pelas Filipinas. A nota da chancelaria chinesa alega que a dita sentença nada mais é que um pedaço de papel usado, sendo ilegítima e sem cumprimento obrigatório. Enfatiza que a China se opõe a quaisquer reivindicações ou medidas tomadas com base na sentença. A nota acrescenta que não serão afetados pela sentença a soberania territorial e os interesses marítimos de Pequim sobre o Mar da China Meridional. Em nota separada, a pasta responde a um comunicado do ministro dos Negócios Estrangeiros do Japão, em que Motegi Toshimitsu declara que a recusa da China em aceitar a decisão de 2016 compromete o primado do direito na comunidade internacional. A China diz condenar com veemência e se opor firmemente ao comunicado do chanceler japonês.
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De acordo com uma reportagem do New York Times, oficiais de inteligência da Rússia estão usando o Japão como um polo para adquirir produtos de alta tecnologia necessários em sua invasão militar da Ucrânia. No domingo, o jornal americano publicou um artigo sob o título Como Putin transformou o Japão em um covil de espiões. O artigo foi baseado em entrevistas com dezenas de funcionários de inteligência e de governos em 3 continentes. A reportagem diz que, logo após as tropas terem invadido a Ucrânia em 2022, líderes ocidentais expulsaram centenas de espiões russos de suas capitais. Citando algumas autoridades, o jornal diz que dezenas desses espiões banidos apareceram em um lugar inesperado, o Japão. Também relata que o escritório da companhia aérea estatal russa Aeroflot, em Tóquio, se tornou uma base onde um agente veterano da Agência de Inteligência Militar Russa, a GRU, mantém uma identidade falsa como funcionário. O artigo diz que o agente desempenha um papel crucial abastecendo a máquina de guerra da Rússia. Segundo o New York Times, o governo ucraniano estima que 90% dos mísseis e drones russos utilizam componentes japoneses. O New York Times afirma que as fracas leis de espionagem e a próspera indústria de alta tecnologia do país fizeram do Japão uma peça crucial no esforço de guerra russo. A NHK teve acesso à informação de que a operadora de telefonia SoftBank, a operadora de pagamento móvel PayPay e a Sumitomo Mitsui Card estão considerando a possibilidade de investir na gigante japonesa de varejo 7-Eye Holdings. O investimento seria um impulso para a operadora de lojas de conveniência que enfrenta dúvidas persistentes sobre a robustez de seus negócios. Segundo fontes, a quantia pode chegar a centenas de bilhões de ienes. O governo do Japão certificou o Nihon Cha, ou chá verde japonês, como marca registrada. A medida foi tomada após uma explosão global no consumo de matcha ter levado a um aumento no número de produtos falsificados com nomes regionais japoneses. Um representante de uma associação do setor recebeu um certificado de que o Nihon Cha está registrado sob o Sistema de Proteção de Indicação Geográfica do Japão. O selo de indicação geográfica é concedido a produtos agrícolas e gastronômicos regionais que são protegidos como propriedade intelectual. Termina aqui o noticiário em português da NHK World Japan. Obrigado pela audiência.

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Os destaques desta edição de 13 de julho às 18 horas em Tóquio. Total de visitantes estrangeiros em Tóquio foi recorde em 2025. Pequim insiste em reivindicações no Mar da China Meridional após pedido feito por 14 nações. New York Times diz que Japão seria portal de produtos de alta tecnologia para a invasão da Ucrânia pela Rússia. Com vocês no noticiário, Geraldo Ribeiro. Um levantamento feito pelo governo metropolitano de Tóquio mostra que, no ano passado, o número de visitantes estrangeiros na capital do Japão foi o maior já registrado. A cada 3 meses, o governo de Tóquio faz um levantamento.

tratamento em estabelecimentos ou instalações que recebem turistas na capital para estimar os números correspondentes aos de visitantes do próprio país e aos de fora do Japão. A estimativa é de que cerca de 508,62 milhões de pessoas visitaram Tóquio em 2025, número 0,9% superior ao do ano anterior. Neste balanço, o número estimado de visitantes estrangeiros aumentou 15,6% em relação a 2024, chegando a 28,65 milhões, o maior constatado desde o início dos registros em 2004. Visitantes residentes no Japão gastaram em suas estadas cerca de 5,57 trilhões de ienes, em torno de 34,48 bilhões de dólares, enquanto viajantes estrangeiros desembolsaram mais de 28,15 bilhões de dólares. Os gastos por visitante estrangeiro foram cerca de 13,6 vezes maiores do que os correspondentes ao de cada residente no Japão em visita à capital japonesa. Um funcionário do governo metropolitano afirmou que visitantes de outros países parecem gastar grandes quantias com diárias de hospedagem e compras de souvenirs, entre outras despesas. O governo chinês sustenta que são justificadas as suas reivindicações territoriais no Mar da China Meridional. A assertiva está em resposta a pedido feito por 14 nações para que Pequim acate decisão tomada há 10 anos pelo Tribunal Internacional de Arbitragem sobre soberania no mar. O Ministério das Relações Exteriores da China divulgou nota domingo em resposta a uma declaração conjunta divulgada no mesmo dia pelo Japão, pelos Estados Unidos e por 12 outros países na passagem dos 10 anos desde a decisão sobre o Mar da China Meridional. A decisão do tribunal, chamada de sentença arbitral, rejeitou as reivindicações da China sobre quase a totalidade do mar por falta de legitimidade por infringir o direito internacional. O processo havia sido interposto pelas Filipinas. A nota da chancelaria chinesa alega que a dita sentença nada mais é que um pedaço de papel usado, sendo ilegítima e sem cumprimento obrigatório. Enfatiza que a China se opõe a quaisquer reivindicações ou medidas tomadas com base na sentença. A nota acrescenta que não serão afetados pela sentença a soberania territorial e os interesses marítimos de Pequim sobre o Mar da China Meridional. Em nota separada, a pasta responde a um comunicado do ministro dos Negócios Estrangeiros do Japão em que Motegi Toshimitsu declara que a recusa da China em aceitar a decisão de 2016 compromete o primado do direito na comunidade internacional. A China diz condenar com veemência e se opor firmemente ao comunicado do chanceler japonês. 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De acordo com uma reportagem do New York Times, oficiais de inteligência da Rússia estão usando o Japão como um polo para adquirir produtos de alta tecnologia necessários em sua invasão militar da Ucrânia. No domingo, o jornal americano publicou um artigo sob o título Como Putin transformou o Japão em um covil de espiões. O artigo foi baseado em entrevistas com dezenas de funcionários de inteligência e de governos em 3 continentes. A reportagem diz que, logo após as tropas terem invadido a Ucrânia em 2022, líderes ocidentais expulsaram centenas de espiões russos de suas capitais. Citando algumas autoridades

Antes, o jornal diz que dezenas desses espiões banidos apareceram em um lugar inesperado, o Japão. Também relata que o escritório da companhia aérea estatal russa Aeroflot, em Tóquio, se tornou uma base onde um agente veterano da Agência de Inteligência Militar Russa, a GRU, mantém uma identidade falsa como funcionário. O artigo diz que o agente desempenha um papel crucial abastecendo a máquina de guerra da Rússia. Segundo o New York Times, o governo ucraniano estima que 90% dos mísseis e drones russos utilizam componentes japoneses. O New York Times afirma que as fracas leis de espionagem e a próspera indústria de alta tecnologia do país fizeram do Japão uma peça crucial no esforço de guerra russo. A NHK teve acesso à informação de que a operadora de telefonia SoftBank, a operadora de pagamento móvel PayPay e a Sumitomo Mitsui Card estão considerando a possibilidade de investir na gigante japonesa de varejo Seven Nine Holdings. O investimento seria um impulso para a operadora de lojas de conveniência que enfrenta dúvidas persistentes sobre a robustez de seus negócios. Segundo fontes, a quantia pode chegar a centenas de bilhões de ienes. O governo do Japão certificou o Nihon Cha, ou chá verde japonês, como marca registrada. A medida foi tomada após uma explosão global no consumo de matcha ter levado a um aumento no número de produtos falsificados com nomes regionais japoneses. Um representante de uma associação do setor recebeu um certificado de que o Nihon Cha está registrado sob o Sistema de Proteção de Indicação Geográfica do Japão. O selo de indicação geográfica é concedido a produtos agrícolas e gastronômicos regionais que são protegidos como propriedade intelectual. Termina aqui o noticiário em português da NHK World Japan. Obrigado pela audiência.